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2: Você sabe que a gente sempre acaba virando assunto delicado nas rodinhas, né, comandante?
3: Com certeza.
2: Fechando de avião.
4: E aí, bebê?
2: Tá

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2: Aí, Júnior, o que será que tinha naquele áudio, hein, meu irmão?
3: César,
4: eu também quero saber, velho.

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2: Bruno Marrone, o Diego Vitor Hugo.

0: Obrigado, Diego. Vitor Hugo.
1: Obrigado, Bruno e Marrone, por aceitar o convite de cantar essa moda linda com a gente.
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4: Seja bem-vindo. 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

0: sintonia, estaremos juntos durante 3 horas, com muita música, muitos artistas internacionais e nacionais. E quem vem abrir o programa? A famosa dupla Cascatinha e Inhana, Serra da Boa Esperança. Nilce Carvalho na sequência, no chorinho ingênuo.
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3: E agora, meus amigos, três grandes expoentes do nosso cancioneiro romântico: Calbi, Aguinaldo e Nelson. Isso mesmo, os três. Calbi Peixoto, 1956, o seu famoso sucesso, Conceição. Aguinaldo Rayol, Fascinação. E Nelson Gonçalves, num show de interpretação na música Eu

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2: Você que chegou agora, obrigado pelo seu carinho, pela sua sintonia. Que o seu domingo seja maravilhoso. Mais música romântica. Gregório Barros, em 1972, Aqueles Olhos Verdes. Dolores Duran, interpreta de Celso Cavalcante, Flávio Cavalcante, Manias.
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2: Mais música pela frente. Noite Ilustrada, de 1969. Aquela que eles falavam sempre, a música da professorinha, é Meus Tempos de Criança. Depois, Anísio Silva canta a romântica música Meu Tema é Você.
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4: Em 1957, Adolfo Alves fez essa composição. E em 1968, ele me dizia ser a sua melhor composição.

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Um brinde da Casa Nova, móveis e acessórios, a hora do rei, Roberto Carlos. Agora é a vez de José Augusto em Sombras. Elisete Cardoso e Sérgio Bittencourt no clássico Naquela Mesa. Orquestra Românticos de Cuba, Quando Calienta el Sol e Flores.

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A nossa saudade musical traz mais gente boa. Ângela Maria e Aguinaldo Timóteo, Meu Primeiro Amor. Altemar Dutra, Contigo Aprendi. E Carmen Silva, Serenata Suburbana.

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1: Logo mais, após a hora do Rei Roberto Carlos, teremos num brinde do bar e restaurante Ana Luísa, o bar do Dove, na cadência do samba. Agora temos The Tremelows, de 1967, Silence is Golden. Frenéticas, 1977. Quem é? Frank Sinatra. Them from New York, New York.
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Temos a honra de receber Luiz Miguel Irgran e Emerson Leiken de Palmer. Luiz Miguel vai com a música O Tu ou Ninguna, ou seja, ou você ou ninguém. Irgran, Dand, Emerson Leiken de Palmer, C'est la vie.

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Obrigado pela sua sintonia. Vamos em frente, recebendo Chico Buarque, Tom Jobim, Anos Dourados, Mutantes, Balada do Louco, Moacir Franco, Cartas na Mesa.

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vamos receber a brilhante orquestra de Ray Conniff em Blowing in the Wind. Simone, Nervos de Aço, Antônio Marcos, Sonhos de um Palhaço.

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0: Na sequência, meus amigos, vamos ter a orquestra Jimmy Last em The Seduction. Tom Zé, 1971, Silêncio de Nós Dois.
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4: E aqui estamos com o Roberto Carlos. Mais uma vez, um brinde da Casa Nova Móveis e Acessórios, sempre com muitas ofertas para você. A primeira, Roberto Carlos, em 1991, gravava todas as manhãs.

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1: 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Na sequência, teremos agora a música de 1968. Roberto Carlos interpreta a composição de Luiz Airão, Ciúmes de Você.

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1: E aqui estamos com Na Cadência do Samba, uma homenagem à nossa música maior, o samba, sempre num oferecimento do Bar e Restaurante Ana Luísa, o Bar do Dove, ambiente familiar, reunião de amigos. Continue cliente do Bar do Dove, que nos oferece como primeira música 1975. Vander Pires, que também é intérprete de samba enredo, Na Beira do Mar.

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E bom apetite! E a segunda música, de Na Cadência do Samba, traz aquele que dispensa comentários. Benito de

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3: Chega Luigi Tengo, tchau amore tchau. Jimmy Fontana, 1971. Que será?

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E quase na reta final do programa, vamos em frente. Agora, uma das melhores bandas brasileiras de todos os tempos, que brilhou muito, muito principalmente nos anos 80. RPM, com seu vocalista Paulo Ricardo, que interpreta a música feita por Caetano Veloso enquanto ele estava exilado na Inglaterra. London, London. E não menos sensível, relembrando ainda os anos 80, Zizi Posse canta, de 1982, Asa Morena. E na sequência tem Leila Pinheiro, interpretando Gonzaguinha, na música Feliz.

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3: E agora sim, na reta final do programa, Raimundo Fagner, Lembrança de um Beijo. Gilberto Gil canta Bob Marley, Não Chore Mais. Conjunto Bicho de Pé, Nosso Shot. Agradecendo a sua atenção, a sua sintonia, encerramos por hoje Serestas e Ritmos Antigos, o arquivo da nossa saudade musical. Domingo tem mais. Tenham todos uma semana maravilhosa.

0: serestas e ritmos antigos.
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5: Mais um domingão, eita lelê, estamos chegando na melhor do Brasil, se liga aí, vamos que vamos.
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5: Olá, seja muito bem-vindo, bem-vinda você também. Esta é a ZYD 832, o canal é o 272. Educadora FM, Batatais, São Paulo, são 24 horas no ar, direto tocando a melhor música pra você. O melhor ouvinte do Brasil. A melhor ouvinte do Brasil, Rodolfo Mosquiar, chegando no domingão, hoje, 23 de agosto, 2026. 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
5: No ar, o Educadora Samba Show deste domingão. E nós começamos sambando, cantando, pelo menos tentando com essa aqui. Bora!

0: Aí sim, são 24 horas no ar tocando só as melhores. Pode falar pra todo mundo, já está no ar o Educadora Samba Show da Educadora. 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

Sambando no Domingão. Domingo, domingão, domingasse, eu diria. Sem um joguinho de futebol, uma peladinha, uma macarronada e um bom de um samba também no rádio, não é domingo. Vamos falar sério, né? 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

0: Domingo sem macarronada, um joguinho de futebol, uma partidinha, hein? Uma peladinha, né? E um bom de um samba também no radião, não é domingo não, meu bom. Eita, Lele, me ajuda aqui. E domingo também sem um churrasquinho, bora falar sério, hein? 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

0: Roberto tocando a melhor música. Você tá entrando em sintonia agora? Eita, lelê, hein? Ainda dá tempo de um restinho aí, ó, de Educadora Samba Show. 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

0: Natal. Foram 2 horas, isso mesmo. 120 minutos com o melhor do samba e pagode. Educadora Samba Show deixa o domingão hoje, 23 de agosto 2026. 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
0: Educadora Samba Show vai ficando por aqui. De volta no próximo domingo. A você, uma excelente tarde. Continue travado aí no 102,3 e mais uma vez, obrigado pelo carinho, obrigado pela audiência.

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10h49. 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
3: Achei que ia ser de segunda.

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2: Essa dói, viu?

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0: E essa tem tudo a ver com a minha Bahia.

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2: Essa moda apaixonada demais. Eu não queria viver uma história dessa, não, viu?